basta. Yo, las chicas son bonitas, pero como que el ambiente está como aburrido. Like, there's no life. They certainly act like there's no stay. You know what I'm talking about?